0: Bom dia, são 6 da manhã nos Açores.
1: Vamos dar as boas-vindas às notícias com a Renascença.
2: É quinta, Sérgio Costa. Olá, o que é que temos em destaque a esta hora?
3: O verão vai ser desafiante, diz o novo presidente da Agência de Gestão dos Fogos Rurais em entrevista à Renascença. Papa segue esta manhã para as Canárias. Imigração será tema central.
2: E no desporto, João Fonseca, bom dia.
4: Inês, bom dia. Portugal soma novo êxito no último jogo de preparação. Cristiano Ronaldo chega ao Mundial em branco nos últimos dois testes.
2: Temos um dia muito quente pela frente. As temperaturas vão subir muito. A esta hora temos já 19 em Lisboa, 21 em Faro, o Porto com 17, vamos lá à edição das 7 na Renascença com o Sérgio Costa.
3: E por causa das elevadas temperaturas, o país está em risco elevado de incêndio. Os próximos dias vão ser, de facto, de muito calor. As temperaturas sobem a partir de hoje de forma significativa e podem chegar já amanhã aos 40 graus no Alentejo. Todos os distritos do continente, à exceção de Vila Real, Viseu e Bragança, estão sob aviso amarelo. A maioria do território continental está sob risco máximo de incêndio, diz a meteorologista Patrícia.
5: Vamos ter uma subida significativa do risco de incêndio em todo o território. Vamos ter a maior parte do interior, norte e centro e da região sul com valores máximos, muito elevado a máximos, portanto o risco de incêndio muito elevado.
3: As temperaturas deverão descer apenas no próximo domingo e nesta altura mais de 70 operacionais combatem um incêndio em Terras de Bor, numa zona de mato. De acordo com a Proteção Civil, citada pela Agência Lusa, o incêndio está a consumir uma área de mato numa encosta de difícil acesso, não está nas proximidades de povoações e não há vítimas. Entretanto, está em fase de resolução o incêndio que deflagrou numa zona de mato em Odmira, em São Luís. No local permanecem mais de 70 operacionais apoiados por quase 30 veículos. E o verão vai ser desafiante. O alerta é do novo presidente da Agência de Gestão dos Fogos Rurais. No programa Hora da Verdade, da Renascença e do Jornal Público, Paulo Mateus sublinha que o risco será maior na eventualidade de ocorrerem prolongadas ondas de calor.
6: Este ano também acho que vai ser um ano desafiante. Portanto, nós o que temos que fazer é em cada dia estar muito atentos ao que está a acontecer e o que vai acontecer no curto prazo e termos essa capacidade de antecipação. Portanto, o verão pode ser desafiante se tivermos períodos de ondas de calor, não é? Portanto, prolongados, como tivemos ano passado.
3: Paulo Mateus sublinha que a região centro concentra maiores preocupações com a quantidade de árvores caídas que demorará vários anos a remover. Nesta entrevista, o responsável pela Agência de Gestão dos Fogos Rurais admite ainda que será difícil completar o cadastro das propriedades até ao final da década.
6: Não sei se até 2030. Não é? Nós, até 2030, temos que construir esse caminho. Agora, este é um problema geral. Portanto, a gente tem que ter a perspectiva de que temos que ser muito persistentes.
7: Realisticamente?
6: Muito realisticamente, acho difícil.
3: Paulo Mateus, na primeira entrevista como presidente da Agência de Gestão de Fogos Rurais, uma entrevista ao programa Hora da Verdade, que já pode ver no site da Renascença. As taxas de juros deverão subir, a decisão poderá sair da reunião de hoje do Banco Central Europeu. O aumento deverá ser de 25 pontos base para os 2,25%. Na atualidade internacional, mais uma noite de ataques no Médio Oriente. A Guarda Revolucionária do Irão admite ter visado uma base norte-americana na Jordânia. Já o Kuwait e o Bahrein interceptaram um ataque iraniano. A indicação da agência Reuters, ofensiva surge depois de sucessivos ataques norte-americanos contra vários pontos no território do Irão. Segunda noite de distúrbios na Irlanda do Norte, após o ataque com faca ter causado uma vítima na segunda-feira em Belfast. Há registro de tumultos em Sandy Knowes, nos arredores de Belfast, com arremesso de pedras e garrafas contra a polícia. As forças de segurança foram obrigadas a recorrer a canhões de água para dispersar os manifestantes. No futebol, hoje arranca o Mundial e João Fonseca, Portugal fecha a preparação com nova vitória.
4: 2-1 sobre a Nigéria. Portugal repetiu o resultado que fez contra o Chile e ontem em Leiria com Pedro Neto e Francisco Conceição como marcadores. Cristiano Ronaldo teve o falhanço da noite, mas para Roberto Martínez foi importante testar a equipa contra uma seleção africana, preparando o jogo inaugural com o Congo quarta-feira da próxima semana.
8: A Nigéria mostrou o que o Congo pode fazer, ataques muito rápidos, tem uma equipa que arrisca muito. O jogador africano tem capacidade, acredita muito, não precisa de cobertura para arriscar nos duelos. Isso é dar uma oportunidade ou criar uma oportunidade. Então, o aspecto de poder antecipar o que pode acontecer num duelo é um aspecto importante para o jogo do Congo. Mas, em geral, era apanhar ritmo, executar conceitos, muitos aspectos de bola corrida, bola parada também. E acho que agora sinto que a equipa está preparada. Não estamos à situação.

0: Com um encontro num centro de apoio a migrantes, haverá vários testemunhos, uns socorristas e que lhes dão apoio quando chegam, outros que passaram por realidades difíceis, como por exemplo haverá um testemunho relacionado com o tráfico humano. Mas o ponto alto talvez seja ainda esta manhã, quando o Papa lançar uma coroa de flores ao mar, ou pelo menos prestar com flores homenagem a quantos migrantes morreram no Atlântico e não chegaram sequer à costa. Ainda está previsto um encontro com a realidade da Igreja desta ilha, que é também uma diocese, e sobretudo o ponto alto será mais ao fim do dia, com uma missa que o Papa celebra para a população no estádio da Gran Canária, e isso obviamente será acompanhado pela Renascença, claro, a par e passo.
1: Obrigado, Aura Miguel, enviada especial da Renascença para acompanhar esta visita do Papa a Espanha. Teremos o essencial ao longo das próximas horas.
2: E a propósito desta visita, a Renascença entrevistou o Bispo das Canárias. Exato. O que nos diz Dom José Remazuelos Pérez?
1: Sublinha que o governo espanhol abandonou o arquipélago, confrontado nos últimos anos com a chegada de milhares de pessoas vindas da costa africana, alerta para o número de migrantes que acabam nas ruas.
3: Quando completam 18 anos, o governo central limita-se a dizer que a partir dali é com eles e olha para o lado. Então o que é que acontece? Temos jovens de 18 anos que vão para a rua e aí permanecem. Quem os apoia? Mais uma vez, aparece a Caritas que lhes dá comida e roupa. Nas paróquias do sul da Gran Canária, as equipas da Caritas realizam um trabalho muito importante junto destes jovens que deixaram de ser menores e agora tentam construir a sua vida. Muitos deles ficam extremamente vulneráveis e acabam por se tornar uma presa fácil para redes criminosas, tráfico de droga ou pornografia. Se nos sentimos abandonados, claro que sim.
1: O Bispo das Canárias em entrevista a Ana Catarina André, que pode ler também no site da Renascença. E a fechar-se...

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2: Muito bem, vamos lá conhecer os principais destaques da imprensa escrita. Seriano, começando pelo jornal Correio dos Açores. Aeroportos dos Açores registram quebra de 12,7% no número de passageiros desembarcados em maio. Presidente aponta o dedo a simetrias como continente. É a manchete do jornal Açoriano Oriental. O Presidente da República evocou o que o regime autonómico conseguiu alcançar em 50 anos, mas apontou o dedo a simetrias que persistem entre o continente Açores e Madeira. Visita Açores quer promoção mais próxima das empresas assentes em resultados. SATA deve ter base operacional ainda terceira. Um estudo encomendado pela Câmara de Comércio e Indústria de Angra do Heroísmo defende uma base operacional ainda terceira para que a SATA não fique fechada em São Miguel. Semanário Ilha Maior, o Governo dos Açores propõe o PTRR via rápida Madalena São Roque. Cooperativa Vitivinícola Leira do Pico paga 360 milhões de euros da vindima de 2025. Extraordinária gala do desporto de São João também em destaque. Já no Tribunal das Ilhas, mecanismos de continuidade, seguro promulga diploma aprovado pela Assembleia da República. Festas religiosas, Pedro Lucas estuda o papel de fotógrafos e videógrafos na preservação da memória. Também em Clube da Filatelia, o Ilhéu. Inicia nova etapa, Ana Luísa Carlos quer aproximar os jovens da filatelia. São os principais destaques da imprensa escrita açoriana. Estas e mais notícias regressam na segunda parte, às 8h30.
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2: E vamos lá continuar a remar contra a maré na edição de hoje do Bom Dia Café. Faltam 18 minutos para as 9. Para as 9, não, para as 8. E deixamos na primeira parte. Isto passa tão rápido, mas também não é tanto assim, é? 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
2: Muito bem, estamos quase a entrar nas férias de verão para os mais jovens. Muitos entraram nas férias de verão já na semana passada. Outras vão entrar já a partir de sexta-feira. Por isso temos hoje e amanhã para aproveitar para as despedidas finais neste novo ano letivo. Aproveitem bem estes últimos dias de aulas para confraternizar com os auxiliares, professores e, claro, com os vossos colegas. E depois, é depois de entrar nas férias de verão neste ano de 2026. Pois é, hoje está nevoeiro, neblinas e uma morracinha de um tempo puro calhão. Mas não se esqueçam, quem faz o dia bonito somos nós.
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1: Olá, espero que estejam todos bem. Esta semana trago-vos um problema de pele que atinge e preocupa muitos: a ptiríase alba. Ela aparece com placas redondas, ovais e de forma irregular, com uma coloração avermelhada, rosada ou numa tonalidade mais clara do que a cor da pele. Tem margens mal definidas e são associadas a uma descamação fina ou farinácea, conferindo-lhe um aspecto geralmente rugoso e seco. Variam em número entre 4 ou 5 a 20 ou mais e aparecem frequentemente na face, pescoço, braços e ombros. As pernas e o tronco são os menos afetados. A sua duração pode variar entre vários meses a anos, podendo as lesões aparecer várias vezes ao longo da vida. Normalmente são mais perceptíveis nos meses de verão, quando a pele ao redor fica bronzeada, uma vez que as manchas da ptiríase não bronzeiam como a pele normal. As manchas claras também são mais visíveis em pessoas com a pele mais escura. A causa exata da ptiríase alba não é conhecida, mas sabe-se que não é uma doença infecciosa nem contagiosa. É frequentemente considerado uma forma leve de dermatite atópica, um tipo de eczema ao contrário da ptiríase versicolor e rósea, que são associadas a fungos e vírus respectivamente. As principais teorias defendem que a origem das lesões da ptiríase alba envolvem alterações atópicas e pós-inflamatórias, apresentando a maioria das pessoas uma história de doença atópica. É comum em crianças entre os 6 e os 12 anos e adolescentes e são frequentemente associadas a banhos quentes ou à exposição solar sem protetor. No entanto, ainda não está definido o papel patogénico destes fatores. A ptiríase alba geralmente desaparece espontaneamente, pelo que não necessita de nenhum tratamento específico, senão uma boa hidratação cutânea. A aparência estética pode representar um problema e justificar algumas soluções de dermocosmética. Se necessário, pode ser prescrito um creme anti-inflamatório contendo um corticosteroide de baixa potência. O risco de queimaduras solares aumenta ligeiramente nestas lesões, aconselhando-se a utilização regular de um protetor solar com um fator 30 ou superior na pele afetada, sempre que for necessário ficar exposto ao sol ou mesmo nos dias nublados, para prevenir queimaduras solares e evitar escurecimento da pele ao redor das manchas. O seu diagnóstico é feito por um dermatologista apenas através da observação das manchas e a avaliação dos sintomas. Espero que estas informações sejam úteis e, se quiserem que fale sobre algum tema em específico, mandem-se, faz favor, uma mensagem para as minhas redes sociais, as da Farmácia Lecoq ou as do Ulisses. Beijinhos e até ao próximo programa.
0: 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Café com Saúde, podem voltar a ouvir depois das notícias das 8h30. Apesar deste tempo que se faz sentir lá fora, esta umidade, esta neblina, este nevoeiro, há que recordar boas músicas de verão, porque as férias de verão estão quase a chegar. E a entrada do verão também. Remember who we are. Faltam 13 minutos para as 8 da manhã. 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
1: É cada coisa, né, que eu vou te contar, viu? Vamos dar alô aqui. Alô, dona Irineia, bom dia. Tá me ouvindo aqui no Jaborandizinho. Deixa eu cumprimentar a dona Faustina também, toda a minha galera aqui que estiver aqui no Jaborandizinho ouvindo a gente. É, meu amigo Silvana, a esposa dele, toda a família. Luiz Salviano, Elvira, Josa, mãe de Josa, dona Negra também, todo esse povão aqui do Jaborandizinho que está ouvindo a gente. É, de ponta a ponta, né, Bruno? Pra não esquecer ninguém. Muito obrigado a vocês. Meu amigo Roberto Carlos, Raquel e Rodrigo por aqui também ligadinho, né? E aqui no Setor Vereda também, tá na Rua da Rádio. Tem gente boa ligada por aqui, viu? Alô, meu amigo Domingão, gente boa, tá ali ouvindo também, né? Lucinha, Marcelo, Sônia, Edilson Pérez, todo mundo por aí ouvindo. Rilmar, meu amigo Rilmar Pintor e Selma, tá por aí também? Muito obrigado. A amiga Benedita também tá aí ouvindo a gente. Zé Maleiro, alô, Maleiro! É, tá aí sempre ligado, né? E... Quer ver mais aqui, Batirão? Ajuda a lembrar aí, meu. Bora, Batirão. Vamos fazer assim, ó, pra não esquecer ninguém. Todo mundo aqui que estiver ouvindo a gente aqui no Setor Vereda, o nosso muito obrigado, viu, gente? Meu amigo Renato tá ali também, né? Alô, Renato e Ana Paula também. É, tá aí ligado no Alvorada Sertaneja, que vem do pãozinho de queijo que é Nina. E o Ronaldo também. Aí, ó. Pãozinho de queijo, é o homem do representante aí dos pintinhos do legítimo caipira brasileiro, né? Você que gosta de criar galinha. Eu amo, conserta a bicicleta, pinta a bicicleta, tem peça pra bicicleta em geral, né, Matheus? E tá bem aqui na rua, abaixo da rádio, né? Quase em frente ao bar do Ulisses. Isso. É. Obrigado por estar ouvindo a gente aí, viu, amigo, velho? Ah, Alto do Cruzeiro, muito bem lembrado, Matheus. Vamos lá, Gilson Doceiro. Alô, Gilson. E a esposa dele tá lá também ouvindo, né? É, seu João de Zé e dona Darcy também. Meu amigo Adão Petec e família. E Zé de Chicão também. Muito obrigado. E Cléuto e família, e todos lá do Pedro e Maria também, né? E a dona Regina também, e Carlinhos, e todos que estiver ouvindo a gente lá no Alto do Cruzeiro, nosso muito obrigado. Também ouvindo a gente, a minha amiga Rosa Costureira, meu amigo Josélio também, lá na rua Joaquim Carvalho, linda também, Maria Vânia, tá por lá ouvindo, muito obrigado. Alô, Wanda, não sei se Wanda tá ouvindo hoje, né? Bom dia, o radinho dela tá lá. Eba, lá na rua 7 de setembro tem um bocado de gente boa ouvindo a gente por lá. Minha amiga Elza, né? Alô, Elza. E também aí Dona Maria, Maria Chico Palim, Chico também, tá ouvindo aí. Muito obrigado. E Ana, e Poliana, seu Zé Martins. Meu amigo Romualdo, Sargento Romualdo, obrigado, meu amigo. Toda a sua família ouvindo aí por aí, viu? E também aqui Porfírio e a família Fogaça, Dona Raimunda, né? Porfírio Neto. Lerino, Lero, velho. Lero, Bartira tava procurando aqui porque chama você de Lero Cama Boa. Depois eu vou levar ele pra você falar pra ele, viu? Dona Zalira, cadê o café, Dona Zalira? Alô, minha amiga Bina e Edmundo lá no Planalto. Bom dia, Domingas, Marcinho, né? Letícia, Zé, Ricardo. Amiga Maria Leite com a família dela, também tá por aí ouvindo. Kika do Taxida também, né? Vou cumprimentar meu amigo Marquinhos, né? Marcos Cabral e Jane, Dona Raimunda, Eliette. Meu amigo Renato Dois. Alô, Kim, alô todo mundo do Planalto em geral, pra não esquecer de ninguém. Obrigado, gente. Dona Iracita lá pertinho de Letícia também ouvindo Alvorada Sertaneja. Meu amigo Jonas Machado também. Você sumiu, Jonas? Cadê você, criatura? Gente boa. Bom dia pra você e toda a família, viu, amigo? Todos aí do Planalto. Agora tem Guilherme Silva, depois a gente vai atender o ouvinte, né? Águas de Minha Saudade, 7 horas e 33. Bom dia!